0: Deus abençoe muito, viu? Sempre.
1: Amém, Sônia.
0: Obrigada, muito grata de verdade pelo convite.
2: Souza.

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0: Faz barulho, aê!
1: Que honra, meu amor. Obrigada pelo convite.

0: audiência maravilhosa.
1: Obrigada, Márcia.
0: Nós te amamos, te admiramos.
1: Também, a recíproca é verdadeira.
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0: 21h49.
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3: Você sabia que o Moca é um dos mais saborosos tipos de café? É feito a partir de um tipo raro de grão. Ocorre quando apenas uma semente forma-se dentro do fruto do café. E o único grão concentra todo o nutriente da polpa do fruto, por não ter de reparti-lo com outro grão. Assim, fica com sabor mais concentrado e seu formato regular permite uma torrefação mais uniforme. Os mocas são conhecidos ainda como frutos machos ou caracóis.
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2: Hora certa. 21 horas e 54 minutos.

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1: Número 15.

0: Vocês podem fazer barulho pra Solange Almeida?
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2: Número 14.
3: Canudinho é o nome dela.

0: embaixador, swing é com quem?
1: Chão de avião. Fala comigo, bebê.
2: É eu mesmo? Sério?
0: Fui, bebê. Eu sabia que ela tava estourada, eu não tinha certeza. Eu

0: gustó para Maru Lupano.
1: Número 6.
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0: 22:53.
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7: Você sabia que para os budistas e hinduístas ortodoxos, a sexualidade é inconveniente? O sexo não é bem visto por desgastar energias. Em compensação, nos tantras budistas e hinduístas, a sexualidade aparece como fonte de energia espiritual, sob a condição de se conseguir dominá-la em vez de ser dominado.
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21: Hora certa. 23 horas e 1 minuto.

0: obrigado.
1: Atenção, tropa do avião! O comandante está convidando vocês. Esse dia pegar do comandante.

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0: Inimigos do Fim.
1: Hora certa. 23:38.
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4: Sabe como surgiu o pão? O nascimento do pão está ligado ao surgimento da própria agricultura, há mais de 12 mil anos, quando plantas com grãos começaram a ser cultivadas. A cevada foi o primeiro cereal plantado pelo homem, e por isso, muitos consideram que era a matéria-prima dos primeiros pães. Mas foram os egípcios, em 1800 a.C., que descobriram como fazer um pão macio e saboroso.
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6: Hora certa. 23 horas e 47 minutos.

0: Zero Hora, em ponto.
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4: Você sabia que o Moca é um dos mais saborosos tipos de café? É feito a partir de um tipo raro de grão. Ocorre quando apenas uma semente forma-se dentro do fruto do café. E o único grão concentra todo o nutriente da polpa do fruto, por não ter de reparti-lo com outro grão. Assim, fica com sabor mais concentrado e seu formato regular permite uma torrefação mais uniforme. Os mocas são conhecidos ainda como frutos machos ou caracóis.
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4: Hora certa. 0 hora e 4 minutos.

0: 0:54.
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0: Hora certa. 0:55.

0: hora e 12 minutos.
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4: Uma hora e 50 minutos.

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1: Vamos lá que vai começar a baixaria.

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1: Hora certa. 2:34.
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1: Hora certa. 4:34.
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0: precisando da gente.
1: Tá precisando da gente.
2: Fala de senhor!
3: Horas e 7 minutos.
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1: Luan Santana.
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1: Tem que respeitar.
2: Hora certa. 6 horas e 19 minutos.

0: 6:20.
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0: Hora certa. 6:20.

0: 7:15.
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9: Sabia que o moca é um dos mais saborosos tipos de café? É feito a partir de um tipo raro de grão. Ocorre quando apenas uma semente forma-se dentro do fruto do café. E o único grão concentra todo o nutriente da

0: como frutos machos ou caracóis.
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2: Hora certa. 7 horas e 20 minutos.

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1: Horas e 10 minutos.
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5: Oito horas e 16 minutos.
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comprando outra barraca ali de cerca de Vitalino. E agora o mestre de Vitalino é o senhor? Tem nada não, dona, tem nada não. É tudo a mesma coisa. Mas os bonecos, esses aqui foram o senhor que fez? Foi o senhor que fez esses bonecos aqui? Foi o senhor que fez? Não, senhora. Então não é de mestre Vitalino. Tem nada não, minha senhora. Tudo colega.

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9: Hora certa. 8 horas e 36 minutos.

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1: Hora certa. 9 horas e 14 minutos.

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1: Nove horas e 38 minutos.
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10: Hora certa. 9 horas e 42 minutos.

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3: Hora certa. 10 horas e 8 minutos.
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2: Hora certa. 10 horas e 15 minutos.

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2: Luan Santana e Léo Foguete.

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0: 10:39.
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1: Hora certa. 11 horas e 4 minutos.

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1: Japinha Conde.
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3: Hora certa. 11 horas e 43 minutos.

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0: 12:38.
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9: Doze horas e 44 minutos.

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0: 13:45.
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3: Hora certa. 13 horas e 52 minutos.

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0: 14h49.
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3: Hora certa. 14 horas e 56 minutos.

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0: 15h47.
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12: Você sabia que o moca é um dos mais saborosos tipos de café? É feito a partir de um tipo raro de grão. Ocorre quando apenas uma semente forma-se dentro do fruto do café. E o único grão concentra todo o nutriente da polpa do fruto, por não ter de reparti-lo com outro grão. Assim, fica com sabor mais concentrado e seu formato regular permite uma torrefação mais uniforme. Os mocas são conhecidos ainda como frutos machos ou caracóis.
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0: Hora certa. 15 horas e 50 minutos.

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0: 16:16.
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0: Hora certa. 16:17.

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1: Para de postar as coisas pra me convencer que você tá bem, viu?

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0: 17:56.
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5: Você sabia que para os budistas e hinduístas ortodoxos, a sexualidade é inconveniente? O sexo não é bem visto por desgastar energias. Em compensação, nos tantras budistas e hinduístas, a sexualidade aparece como fonte de energia espiritual, sob a condição de se conseguir dominá-la em vez de ser dominado.
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0: Hora certa. 17:59.

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2: Hora certa. 18 horas e 9 minutos.

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1: Hora certa. 18 horas e 23 minutos.

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3: Hora certa. 18:26.
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3: Dezoito horas e 26 minutos.

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0: 19h11.
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5: Você sabia que o Buda que conhecemos não se chamava realmente Buda? Buda, na verdade, é um título, uma qualificação, não um nome próprio. Quer dizer, aquele que sabe ou aquele que despertou. É um termo aplicado a pessoas excepcionais que atingem determinado grau de elevação moral e espiritual e se transformam em mestres de sabedoria. O Buda que conhecemos, fundador do budismo, chamava-se, na verdade, Siddhartha Gautama.
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1: Hora certa. 19:52.
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1: Hora certa. 20 horas e 13 minutos.
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3: Horas e 16 minutos.

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0: Oi, tudo bem?
1: Aí, isso é hitmaker, Phil?